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2: Adora o Senhor, adora o Senhor.

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nessa vida, eu aprendi que a teoria sem prática é apenas falatório. Assim como o cristianismo sem amor é apenas religiosidade. E o verdadeiro amor, eu aprendi, foi com Jesus.

0: Ele é a nossa força.
1: Aleluia!

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2: 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Aleluia. Nós somos mais que vitoriosos pelo poder que há no nome de Jesus Cristo. Quem é o homem que teve o poder de andar sobre o mar? Quem é o homem que tem o poder de fazer tudo mudar? Esse homem é o Senhor Jesus. É Ele que quer reger a tua vida se você deixar. É Ele que quer te tirar do fundo do poço e te colocar num lugar alto e seguro e te fazer muito mais que vitorioso. É Ele. É Ele, querido.

Você que há muito tempo espera por um milagre, abra suas mãos e receba agora em nome de Jesus.

meu senhor, mas olha que habita em Lodebar, terra de tristeza e dor, onde opera a maldade. 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

Buscai primeiro o reino de Deus e a sua justiça, pois sois o sal da terra e a luz desse mundo. Não vos conformeis com esse mundo, mas transformai esse povo que Deus está levantando. É um povo que vai transformar, que vai transformar. É um povo que vem para restaurar, para acabar com a corrupção, com as cartas marcadas, com os votos comprados. Esse povo não é comprometido com o sistema, não é profeta de meia boca, não é profeta calado, mas é um profeta que não tem compromisso com ninguém, tem um compromisso com Deus e diz: assim diz o Senhor.

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2: Especial. Sabe, quando nós fazemos tudo como a palavra do Senhor nos manda, o resultado é um lar abençoado. Ontem eu fui sua namorada. Como a palavra de Deus nos manda. Ontem eu fui sua noiva. Como a palavra de Deus nos manda. E hoje para sempre eu serei sua mulher. Decida. Escolha. Escolha fazer o melhor para o Senhor. Escolha ser santo. E veja que o Senhor tem um futuro abençoado para a tua vida. E hoje eu posso cantar e dizer: que bom que você chegou na minha vida.

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0: do Senhor para se cumprir na sua vida. Então só quem tem promessa se coloque de pé comigo.
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0: o Senhor responde. Aleluia, Jesus. Aleluia.
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4: Chegou o fim de semana e com ele, mais uma oportunidade de nos reunirmos aqui no Gospel Nejo. Que tal fazermos desse momento uma verdadeira celebração da fé? Então vamos lá, vamos louvar juntos.
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1: Olha aí, com esse intervalo, damos uma pequena pausa na nossa programação. Continuem ligados, continuem conectados. Gospel Nejo, volta já.
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1: Voltamos com mais uma dose de bênçãos e música gospel aqui no Gospelnejo.
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0: Tamo junto, Deus abençoe. Que alegria.
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0: O dia inteiro.
1: Glória a Deus!
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3: E olha aí, com esse intervalo, damos uma pequena pausa na nossa programação. Continuem ligados, continuem conectados. Gospel Nejo, volta já!
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3: E aqui estamos novamente, firmes, fortes, pronto para mais uma parte do nosso Gospel Nejo. Tem muita música abençoada pela frente, vamos lá.
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0: A gente precisa de amor. Toda hora, todo instante. Não é verdade? 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

0: qué? Ya.
1: Quem pode aplaudir, aplauda ao Senhor.
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0: Chegou o momento de nos despedirmos, mas a música e a palavra de Deus continuam ecoando em nossos corações. Obrigado por sintonizar o Gospel Nejo. Que a paz do Senhor esteja com todos vocês. Até!
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Deus abençoe. Aleluia. Aleluia. A Ele toda honra, toda glória, todo louvor e toda adoração.

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0: toda a honra, toda a glória.
1: Obrigado, Senhor.
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1: Sabe o que importa mesmo? É que Deus está te vendo. Olha aqui pra mim.

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Compositor dessa música mais linda, mesmo que o mundo, Moisés Clayton.

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3: Queridos ouvintes, fim de semana. Isso significa que é hora do Super Gospel tomar conta do seu rádio. Preparem-se para momentos de inspiração, alegria e paz. Vamos começar. O Super Gospel está no ar.
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0: Espírito desce como fogo, Santo Espírito.
1: Diga!
0: Incendeia, incendeia.
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1: E chegou a hora de um intervalo animado no Super Gospel, mas não se preocupem, pessoal, voltaremos em breve com mais louvores e energia positiva para abençoar o seu dia.
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1: Estamos de volta com o Super Gospel. Preparem-se para mais uma seleção incrível de músicas que vão tocar o coração e alimentar a alma. Isso é Super Gospel.
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1: Vamos fazer uma pausa para recarregar as baterias, mas o louvor não para. Voltamos em instantes.
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1: E voltamos com o Super Gospel. Espero que tenham aproveitado o intervalo para refletir e se conectar com a mensagem divina. Fé, continua.
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1: Vamos fazer uma pausa para recarregar as baterias, mas o louvor não para. Voltamos em instantes.
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1: Que intervalo rápido, não é mesmo? Mas agora é hora de voltarmos ao Super Gospel e mergulharmos novamente na atmosfera de louvor e paz. Vamos lá.
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6: Aleluia. Nenhuma das boas palavras que o Senhor liberou caíram por terra. Todas se cumpriram, Simone.

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1: E chegou a hora de um intervalo animado no Super Gospel, mas não se preocupem, pessoal, voltaremos em breve com mais louvores e energia positiva para abençoar o seu dia.
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1: E estamos de volta com o Super Gospel. Eu espero que tenham aproveitado o intervalo para renovar as energias. Então aumente o som e vem adorar.
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1: Vamos pro intervalo. Aproveitem para dar uma esticada, tomar um gole d'água e já já estamos de volta com mais música e inspiração.
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1: E voltamos com o Super Gospel. Espero que tenham aproveitado o intervalo para refletir e se conectar com a mensagem divina. Fé, continua.
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0: nosso Pai é poderoso, o nosso Pai é grandioso. Aleluia.
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2: E assim, chegamos ao fim dessa edição do Super Gospel. Obrigada e até a próxima semana com mais louvores e bênçãos.
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Mas é que o Senhor está aí. 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

Aleluia. Nada, nada impedirá aquilo que Deus tem a fazer na sua vida. Nada vai impedir. Pode ter problema, mas deita e dorme. Sabe o que é isso? Jesus na vida. Ele é a fonte da nossa felicidade. Você consegue dizer de novo?

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buscando a fidelidade do Senhor. Aplauda e glorifica o nome dEle. Aleluia, aplauda e glorifica o nome dEle. Ele te levanta, Ele te ergue, Ele te sustenta. Aleluia, aleluia, aleluia.

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consegue demonstrar o quanto você ama o papai. Joga suas duas mãos aos céus o mais alto que você pode, vamos. Em alta voz, a igreja, mais alto que você pode. Diga, não abro mão da tua presença, vamos lá.

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Deus. 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

Sabe por quê?

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3: Muito bem, turma, sejam bem-vindos ao Louvor Mania de hoje, desse final de semana, tá com tudo, hein? E aí, você como é que está hoje? Eu espero que você esteja bem, aliás, eu espero que você esteja ótimo. Vem que tá começando o Louvor Mania.
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2: Se liga, o louvor mania vai dar uma parada rápida e volta na sequência.
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2: Muito, muito mais alegria pra você. Isso aqui é o Louvor Mania. Pra você que tá chegando agora, tá ouvindo a gente, valeu pela audiência. É o Louvor Mania.
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Tua história foi escrita para inspirar, cada detalhe da tua vida para preparar coisas maiores desenhadas pelas mãos de Deus. 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
1: Que sequência foi essa? Mais do que abençoada. Já já tem mais Louvor Mania. Me espera que eu te espero.
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1: Muito, muito mais alegria pra você. Isso aqui é o Louvor Mania. Pra você que tá chegando agora, tá ouvindo a gente, valeu pela audiência. É o Louvor Mania.
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2: Pra você que tá ouvindo Louvor Mania, é com essas aqui que a gente encerra o programa de hoje. Semana que vem tem muito mais. Fui!
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0: Boa, meu filho, Deus te abençoe.
1: Obrigado.
0: Vai ser grande na terra esse menino. Aleluia. Glória a Deus.

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1: O homem pode fazer planos, mas o agir, o querer e o efetuar é de Deus, que é o Criador. Ele é quem cuida, ele é quem coloca as coisas no seu devido lugar. Então descanse, não se preocupe.

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19h15. Uma boa noite, a paz do Senhor Jesus, povo de Deus. Por aqui já estamos nos preparando para juntos cultuarmos e adorarmos ao Senhor. Daqui a alguns minutos nós iremos transmitir um culto diretamente da nave da igreja Reviver em Cristo Ministério Nova Aliança. Para você que quer nos conhecer, quer participar aqui conosco, quer conhecer este tempo abençoado, nós estamos situados aqui na cidade de Sete Lagoas, rua Itaberaba, número 618, um bairro São Francisco. Venha participar conosco, conhecer esse templo e juntos nós possamos adorar e engrandecer ao nome do Senhor. Para você que tem aí a tua Bíblia, já tome ela aí nas tuas mãos, já segure ela aí nas tuas mãos e aguarde aí que daqui a pouquinho nós estaremos ao vivo com este culto abençoado. Já envia o link aí pro teu familiar, pro teu amigo aí, para que possam juntos cultuarmos ao Senhor. Enquanto nós não iniciamos este culto, você está ouvindo Tom Carfe e Ademar Campos.

dia na sua vida, 7 horas e 25 minutos. A partir de agora você vai acompanhar o culto ao vivo e participar do culto ao vivo da Igreja Reviver em Cristo em Sete Lagoas, neste domingo abençoado, segundo domingo do mês de julho. Que Deus possa te abençoar, você possa receber da parte de Deus todas as bênçãos e todas as vitórias. Pode ter certeza que Deus tem algo reservado sobre a

Mais uma vez eu saúdo a igreja com a paz do nosso Senhor e Salvador Jesus Cristo. Amém, igreja? Como eu disse, privilégio nosso estarmos aqui reunidos, unidos para adorar e glorificar o nome do Senhor. Abre a tua Bíblia no Evangelho de Cristo segundo registrou João, capítulo de número 3. E eu gostaria de ler um versículo que é chave para a humanidade. O 16. Todos encontraram? Evangelho de Jesus, o capítulo 3 do evangelista João, apóstolo João, versículo 16, que diz assim: porque Deus amou o mundo de tal maneira que deu o seu Filho unigênito, para que todo aquele que nele crê não pereça, mas tenha a vida eterna. Porque Deus enviou o seu Filho ao mundo não para que condenasse o mundo, mas para que o mundo fosse salvo por ele. Quem crer nele não é condenado, mas quem não crê já está condenado, porquanto não crê no nome do unigênito Filho de Deus. E a condenação é esta: que a luz veio ao mundo e os homens amaram mais as trevas do que a luz, porque as suas obras eram más. Porque todo aquele que faz o mal aborrece a luz e não vem para a luz, para que as suas obras não sejam reprovadas. Mas quem pratica a verdade vem para a luz, a fim de que as suas obras sejam manifestas, porque são feitas em Deus. Então, este texto, ele está num contexto de um diálogo de Jesus com Nicodemos, um fariseu. Mas, sobretudo, o versículo 16 diz que o amor de Deus é tão grande que ele enviou o seu Filho para morrer por nós. E fala que aquele que crê em Jesus está salvo. Quem, porém, não crê, já está condenado. Quem não crer ser Jesus, Filho de Deus, quem não crer na palavra ou na instrução, no ensinamento de Jesus, ele não vai ser condenado. A Bíblia fala que já está condenado. Então, que eu e você que adentramos essas portas possamos entender que Jesus é o Salvador. A oportunidade que ele nos deu foi para ser salvo. A Bíblia fala que ele não está condenando, ele está salvando. Então aproveita essa oportunidade que tu tem agora para alcançar a salvação, a vida eterna. Vamos adorar o Senhor com o nosso melhor. Vamos engrandecer o nome do nosso Deus, porque só Ele é digno de honra, só Ele é digno de glória.

presença todos os dias, meu Pai. Nós desejamos a Tua presença todos os dias, Pai. Enche nossos corações com a Tua glória nessa noite, meu Pai. Enche nossos corações com a Tua glória neste lugar, Deus. Nós queremos sair daqui nessa noite cheio da Sua presença, meu Pai.

0: Restitui os nossos sonhos, Deus. Restitui os nossos projetos. Renova-nos com a tua presença nessa noite, meu Pai. Renova-nos com a tua presença nessa noite. Nós proclamamos por ti, Jesus. Nós proclamamos por ti, meu Pai. Pois tu és o único Deus. Tu és o único Pai. Tu és o único Deus. Agradecemos o Senhor pelos seus feitos, meu Pai. Aleluia. Agradecemos o Senhor pelos teus milagres, Deus.
1: Só o Senhor.
0: Agradecemos o Senhor pelos livramentos, meu Pai.
1: Adoro.
0: Agradecemos o Senhor pela nossa família, Deus. Pela nossa casa, pelo teu cuidado, Deus. Nós somos gratos a ti, meu Deus. Somos gratos ao Senhor por tudo, meu Deus. Ele está trabalhando nessa noite em cada coração. Ele está trabalhando nessa noite em cada vida. Esteja atento à voz do nosso Deus neste lugar. Esteja atento à voz do nosso Pai nessa noite. Pois Ele já está falando em nossos corações. Ele já está falando em nossas vidas. Grandes coisas o Senhor tem preparado em nossos corações. Grandes coisas o Senhor tem preparado neste lugar.

0: esta oportunidade em nome de Jesus, meu Deus.
1: Que o nome do Senhor seja engrandecido. Como foi dito por Jesus, declarando, porque Deus amou o mundo de tal maneira que deu o seu Filho unigênito para que todo aquele que nele crê não pereça, mas tenha a vida eterna. Que eu e você, que nós possamos a cada dia valorizar este Cristo que morreu por nós, que se entregou por nós. Por isso que quando nos reunimos no interior dessa casa, eu sempre peço o máximo de reverência, porque não foi um homem qualquer que morreu por mim, foi Jesus. E não só por mim, porque se fosse só por mim, só eu deveria prestar a ele reverência, mas foi por todos nós, pela humanidade. Então que nós possamos a cada dia prestar o nosso melhor culto, a nossa melhor adoração a este Deus. O próprio Jesus, ele disse uma certa feita que Deus, o Pai, está procurando verdadeiros adoradores. A adoração que prestamos a Deus, ela não é algo que nós lançamos no ar simplesmente. A adoração que nós prestamos a Deus, ela é recebida. E não só recebida, irmã Cíntia, mas também selecionada. É isso que me faz a cada dia reverenciar mais este Deus. Porque eu quero muito que aquilo que sai do meu coração seja recebido por Ele. Porque aquilo que não sai do meu coração com sinceridade e verdade, segundo a Bíblia, ele não recebe. Então eu não quero perder tempo. Eu quero estar aqui entregando o meu melhor. Porque quando eu entrego o meu melhor, eu estou ganhando e alcançando o melhor de Deus. Amém, igreja? Faça isso todas as vezes que você estiver numa reunião de adoração. O melhor. Amém? Deixa eu saudar os lindos que nos honram aqui, começando por essa criança abençoada. Ontem encontrei contigo lá na escolinha. Como é que é o nome da varoinha? Ágata. Eita, Glória. Ágata tá com a gente aqui. Passando pro lado de cá, eu vou lá na irmã. É Nelma? Aí, eu falei que eu não ia esquecer. Irmã Nelma. Que Deus abençoe a sua vida, minha irmã Nelma. Tem um varão bonito do lado da senhora aí, ó. Como é que é o nome desse varão aí? Rian, Deus abençoe Rian e a varô Marcele, que Deus abençoe Rian, Marcele, Ágata. Isso é para esquecer. Deixa eu passar por aqui. Tem mais alguém aqui? Tem um varão abençoado ali que eu estou muito feliz de estar com a gente, assim como todos, né? O irmão Alex com a sua esposa Cristiane, que Deus abençoe a sua vida. Aqui desse lado está todo mundo, né? Todo mundo é de casa. Aqui, vindo de lá para cá, a irmã Ângela, no mesmo banco a senhora e a Sandra, está uma varô ali. Qual é seu nome, filho? Eduardo. E esse varão aí? Gilson. Então é Gilson, Eduardo. Gilson, Eduardo, Ágata, Rian e Marcelo. É isso? Então não esqueço mais. E a irmã Geralda, abençoada, está ali, ó. Essa irmã que a irmã Lucelena contou o testemunho aqui, ó. Que a médica perguntou qual que é o remédio, né? Ah, precisa não, já tá. Jesus operou na vida da irmã Geralda. Olha pros irmãos ver que sorrisão abençoado, sorrisão lindo. É isso aí, ó. Sabe o que é isso? Experiência com Deus. Quanto mais, né, irmão Lorival? Irmão Lorival, eu falava aqui no culto dos homens, eu olho pro irmão Lorival, a irmã Helenice, a irmã Geralda, e quando eu quero ser igual a vocês. Porque é experiência com Deus. Então, só quem tem experiência com Deus chega na idade que as irmãs, a irmã Eunice, a irmã, né, Geralda, a irmã Helenice, essas irmãs, a irmã Regina, os que estão um pouquinho mais experientes que nós, né? Mas com um sorrisão, já passou tantas lutas, já venceu tantos gigantes, mas está com um sorrisão assim, ó. Por isso que eu falo, quando eu crescer eu quero ser igual a esse. Que Deus abençoe a vida de todos vocês. As crianças estão prontas aí já? Tá? Então as crianças vão estar apresentando aí. Que Deus abençoe esse povo. Antes das crianças chegar, eu gostaria que eles colocassem de pé e saudassem os nossos amados. Você pensou que não, né, Rian? Você falou assim, ah, não, esqueceu de nós aqui. Não. A igreja vai dizer aos nossos amados visitantes, é vocês mesmo. Sejam bem-vindos em nome de Jesus. Igreja, amo vocês sempre e fique com a gente. Que Deus abençoe e tome posse daquilo que o Senhor já preparou para vocês. Amém? Agora as crianças podem vir. Pode não?
2: Cumprimenta as irmãos que a paz do Senhor. Amém? Amém. Vamos fazer uma homenagem para a pastora Carla? Pastora Carla, a palavra de Deus diz em Salmos 23, o Senhor é o meu pastor, nada me faltará. Essa promessa não é apenas a provisão de Deus, mas de uma vida inteira sustentada pelas mãos de Deus. E olhando para a sua caminhada, podemos contemplar essa fidelidade. Hoje, enquanto cada criança entra, queremos lembrar que foi o Senhor quem preparou cada detalhe da sua história. Assim como essa cesta reúne cada item em um só lugar, Deus também reuniu, cada longo dos anos, incontáveis testemunhos da sua fidelidade sobre a sua vida. Cada resposta de oração, cada livramento, cada renovo e cada vida alcançada fazem parte dessa história, que ele mesmo escreveu. E sobre essa história, nunca faltou pão. Jesus disse, eu sou o pão da vida. E foi desse pão que a senhora se alimentou para permanecer firme, e foi esse mesmo pão que a senhora repartiu com tantos, ensinando a palavra, fortalecendo os fracos e conduzindo vidas para mais perto de Cristo. Quem se alimenta de Cristo encontra forças para continuar. Mesmo quando chegam os dias cansativos, Deus concede um novo ânimo, porque aquele que esperam no Senhor renovam as suas forças e descobrem que a graça de Deus sempre é maior do que o peso da caminhada. E quando Deus renova as forças, o coração volta a transbordar. Por isso, o salmista pôde declarar, o meu cálice transborda, não porque a caminhada foi fácil, mas porque a presença de Deus sempre foi suficiente. E é desse transbordar que tantas vidas têm sido alcançadas através da senhora. Quando o coração transborda da presença de Deus, a alegria deixa de depender das circunstâncias. Ela passa a ser fruto da certeza de que o Senhor continua no controle. E por isso que hoje celebramos não apenas mais um ano de vida, mas a fidelidade de Deus em cada capítulo da sua história. E é essa mesma presença que continua trazendo refrigério, porque Deus nunca fortalece apenas para uma caminhada. Ele fortalece para que continuemos cumprindo o propósito até o fim. Ao longo desse caminho, a senhora nos ensinou que Deus também está nos pequenos detalhes. E são esses detalhes que revelam o seu amor, a sua bondade, o seu cuidado diário por aqueles que o servem. Por isso, terminamos com as uvas. Disse Jesus, eu sou a videira, vocês são os ramos. Todo esse cuidado, toda essa provisão, todo esse renovo e todo esse refrigério tem um único propósito, produzir frutos. E olhando para essa igreja, para essas crianças e para tantas vidas transformadas, nós vemos esses frutos, frutos que permanecerão para a eternidade. Pastora Carla, hoje essa cesta representa apenas uma parte do nosso carinho. Mas aquilo que realmente queremos entregar não cabe dentro dela. Queremos entregar a nossa honra, a nossa gratidão e o reconhecimento por uma vida que permaneceu firme na presença de Deus e, por isso, produziu frutos que permanecerão. Que o Senhor continue sustentando a sua vida, renovando as suas forças e fazendo florescer tudo aquilo que está por vir. E que quando a sua carreira nessa terra estiver completa, a maior recompensa não vem dos aplausos dos homens, mas da voz do próprio Senhor dizendo: muito bem, serva, boa e fiel, você foi fiel no pouco e eu a colocarei sobre o muito. Venha e participe da alegria do Senhor, descrito em Mateus 25, 23. Porque essa é a maior recompensa de quem vive para servir a Deus. Ouvir do próprio Senhor que valeu a pena permanecer fiel. receba essa singela homenagem da EBI. Obrigada por tudo. Amamos a senhora. Eu tô nervosa.

0: acabei e agradeço a oportunidade.
1: É isso aí. Quer falar alguma coisa, Fernando? Ué?
2: Falar o quê, né? Ai, eu sou muito grata por tudo que o Senhor tem me proporcionado. E quando as crianças louvam este louvor, eu falo, Senhor, tem misericórdia da minha vida, porque nós não somos merecedores. Mas eu tenho que agradecer muito, muito, porque eu sou muito feliz na terra que o Senhor me plantou. E foi aqui que o Senhor me plantou. E eu quero entregar o meu melhor para essa igreja linda, abençoada, que tem me abraçado da forma que tem me abraçado. E este louvor é muito real para mim. Eu nunca ouvi, mas este louvor é muito real para mim. Porque o Senhor me tirou de Lodebar, de uma terra de humilhação, e me colocou aqui hoje, onde eu estou. Quem sabe da minha história, quem conhece a minha história, sabe de onde o Senhor me tirou. Sabe o que o Senhor fez na minha vida, a transformação, a mudança que Deus fez na minha vida. E tudo é para que o nome dEle fosse glorificado, exaltado. Porque Ele é o único digno de toda honra e de toda glória. Aleluia. Eu só posso dizer que eu amo vocês, eu amo muito, muito essa igreja. Amo muito este povo aqui que está reunido aqui comigo. Que Deus abençoe. Ontem vocês me enrolaram. Ontem nós estivemos aqui fazendo estudo com o irmão Cláudio, foi uma bênção. E aí quando nós saímos, o pastor falou assim, a luz da escolinha está acesa, vamos lá apagar a luz. Aí saiu, foi lá apagar a luz. Aí a Ana Júlia falou assim, não, nós estamos aqui saindo para o culto da família. Mas é uma boa mentirinha, né, Ana Júlia? Que Deus abençoe grandemente e possa te recompensar com peso de glória. Eu amo essas crianças. Que Deus abençoe em nome de Jesus. De vez em quando eu brigo, mas eu não sou brava, não.
1: Que Deus abençoe a EBI. Mais uma vez eu estendo agradecimento aos pais que têm contribuído, né? Instruindo seus filhos, permitindo seus filhos a participar da EBI. E com isso as crianças vão crescendo com uma base, com um princípio, que é esse princípio de reconhecer esse Jesus que nos amou a ponto de se entregar por nós. Então eu rendo, né, estendo o agradecimento a todos os pais também, aos monitores, professores, por tudo. Amém? Vem, Diácono Rodrigo, trazer algo do Senhor aos nossos corações. E irmão Gés, prepara um louvor aí, filho. Tá com a garganta boa? E o fôlego? Fôlego? Amém. Solta a garganta.
3: Eu sou da igreja na paz do Senhor. Eu gostaria de deixar um texto na palavra do Senhor para meditação dos irmãos. Mas primeiramente eu gostaria de pedir a Deus que abençoe a sua vida, pastora. Que... foi uma mulher de Deus que a gente teve o privilégio de conhecer aqui. A minha esposa tem uma amizade muito grande com a pastora. E eu sei que o pastor sempre fala que a nossa família está embaixo dos seus joelhos. Que Deus continue abençoando esse casal, porque você se dispõe a lutar as suas guerras e tantas outras através desse ministério. Então peço a Deus que te fortaleça e te dê muito discernimento e muita sabedoria, porque não é fácil. Mas até que o Senhor tem te sustentado, amém? Irmãos, eu estava refletindo essa tarde, gostaria de compartilhar com os irmãos. Nós, quando nos disponhamos vir aqui à casa do Senhor, e a gente se organiza, se programa, a gente chega aqui e se sente muito bem, né? Aqui, do cristão, é o local seguro, é o nosso ambiente seguro do cristão, né? Aqui nós comunhamos a mesma fé, nós servimos ao mesmo Deus. Servimos ao único que é digno de toda a honra e toda a glória. Então aqui, pastor, nós estamos no nosso local seguro, na nossa zona de conforto. E essa zona de conforto que só Deus nos dá. A gente só sente o conforto e a paz como quando estamos na presença de Deus. E eu pensava essa tarde, eu tenho conhecido várias cidades do Brasil, de norte a sul. Como a gente tem se portado, como tem sido nossos dias fora da nossa zona de segurança? Como tem sido nossos dias fora do nosso local seguro? Quando a gente tem interface com pessoas que não comungam da mesma fé? Como tem sido nossos dias nos nossos trabalhos, para quem estuda na escola, até mesmo com a família, que a gente tem pessoas que ainda não tem toda a família ainda na presença de Deus? Como tem sido nossos dias? Como vamos falar de amor em um mundo que está recheado de ódio? Como vamos falar a verdade onde só tem mentira? Como vamos levar o amor de Cristo para um mundo que jaz do maligno? Como vamos nos portar fora do nosso ambiente seguro? A nossa regra de fé é a palavra de Deus. Se a gente for buscar resposta para essas perguntas, pastor Mauro, tem para todas. Mas eu poderia, se eu pudesse resumir, a gente deve caminhar sabendo que nós vamos herdar uma terra prometida. Nós devemos caminhar e romper com toda maldade, com todo rancor, com toda mágoa. Sabemos que nós vamos herdar a eternidade. E devemos ser sedentos, pastor, sedentos pela eternidade. Porque João fala lá no capítulo 21, ele viu uma terra, ele viu, já está nos esperando. Uma terra que emana leite e mel. Uma terra que não tem morte, que não tem mentira, que não tem dor. Que possamos nos apegar nisso. Diante de toda a maldade do mundo, que sejamos luz nas trevas. E que possamos seguir nossos dias, porque os dias têm sido os maus. Têm sido dias difíceis. E nós, como cristãos, temos que dar um bom testemunho. Temos que falar do amor de Cristo. E se algo quiser nos desviar do caminho, às vezes a gente fica pensando assim, mas é muita maldade, é muita injustiça. Sim, o mundo. Às vezes a gente fica pensando assim, mas é muita maldade, é muita injustiça.

0: Promessa, ela não está limitada a um bom carro, uma boa casa, a uma boa conta no banco. Não. Eu sei que muitos no Evangelho, Diácono Rodrigo, limita a promessa de Deus a essas coisas. Não, isso é terra, isso é transitório. Isso hoje tem, amanhã não tem. Agora, a promessa de Deus, Alex, é para uma vida eterna. Eternidade, né? Uma terra que as ruas são de ouro, muro de jaspe, pedras preciosas. Lá não vai ter mais dor, mais morte, mais sofrimento. Essa é a promessa de Deus, é a promessa da eternidade. Quando fala aqui que quem não crê está condenado, é porque vai ficar, vai ser como o transitório, que hoje existe e amanhã não existe. Quando fala que quem crê já está salvo, é porque vai herdar essa promessa. Então que nós possamos a cada dia, a cada instante, dedicar mais e mais a este Deus maravilhoso. Você que trouxe a tua oferta, o teu dízimo, apresente aí com amor, com alegria. Deixe o Espírito Santo tocar no seu coração. Eu sempre digo que o dizimar e ofertar, os irmãos não vão ouvir da minha boca eu dizer que tu é obrigado a fazer isso, não. É um mandamento de Deus, uma ordenança, e mandamento, lei, ordenança, nós seguimos se nós quisermos, não é isso? Se eu quiser dirigir sem carteira, eu vou dirigir, concordo? Mas se porventura uma blitz me parar, vai dar ruim, vai ou não vai? Então, Paulo diz, eu posso todas as coisas, mas nem todas me convêm. Então, quando nós falamos de oferta e dízimo, nós falamos de ser grato, de gratidão, de entregar, né? Entendendo que Deus já te abençoou. Não é, eu não falo com os irmãos, você vai ser dizimista porque aí vai acontecer. Não, eu sou dizimista porque Deus já fez na minha vida. É gratidão, irmã Nelma. Eu sou grato por tudo que ele fez, e por isso eu sou dizimista e ofertante da casa do Senhor. Então, se Deus colocou no seu coração e você tem essa gratidão, faça. Se não tocou, não colocou, não por obrigação. A oferta tem que ser espontânea, é essa que Deus recebe. Apresente você que tem, você que não tem, apresente também o seu coração e certamente o Senhor te abençoará. Pai, em o nome de Jesus Cristo, Filho, eu apresento a ti a vida deste irmão, dessa irmã, que estará ofertando e dizimando a tua casa. Meu Deus, faça na vida dele e dela aquilo que a tua palavra orienta, que as janelas dos céus serão abertas e bênçãos sem medida serão derramadas, e dessas bênçãos virão a maior abastança. Então, Pai, que se cumpra no coração, na vida, no lar, na casa, nos projetos deste homem, desta mulher, em nome de Jesus Cristo, e que ele se Deus seja próspero, como foi dito aqui, que ele não vá buscar emprestado, mas que ele tenha para emprestar, porque as bênçãos do Senhor certamente vai alcançar cada um destes que te servem de verdade e de coração. Pai, nós te louvamos e te agradecemos desde já, em um nome de Jesus Cristo. Pode soltar a garganta, irmão Gesso, em nome de Jesus.
1: A paz do Senhor, irmão. Louvar também é agradecer a Deus.

0: Pessoal, o motivo de eu estar aqui entoando esse louvor é porque a gente às vezes não sabe, né, a extensão do que a gente recebeu. Mas ano passado eu tive um diagnóstico de câncer na minha vida. E as coisas foram aceleradas, graças a Deus, eu tive a vitória, o milagre de Deus se fez sobre a minha vida. Dia 30 de julho agora, eu estive no médico e ele já me deu o diagnóstico. Eu estou curado.
1: Graças a Deus.
0: Maravilha. Aí eu só tenho que agradecer a esse Deus maravilhoso. Que a gente às vezes recebe, nós recebemos milagres todos os dias. Todos os dias a gente recebe milagres. Mas a gente às vezes não vê a extensão disso. Porque eu no dia 30 mesmo, eu estive lá no hospital, no retorno médico, 30 de julho, e encontrei lá vários homens, né, que como eu também foram submetidos a esse tratamento. E eu estou rindo, não é porque eles estão numa situação pior do que a minha, mas é porque sobre a minha vida Deus fez verdadeiramente o milagre. Porque eles ainda têm que passar por várias coisas: quimioterapia, radioterapia. Outros não estão conseguindo, né? Usando fralda, outros estão sangrando. E eu, graças a Deus, já estou trabalhando para o sustento da minha família, para a honra e glória do Senhor.
2: Amém.
0: Agradeço a oportunidade.
2: Deus, ele tem a forma dele de trabalhar. Pastor Mauro, vem transmitir a palavra de Deus aos nossos corações. Deus, ele tem a forma dele de trabalhar. E nós vamos orar por tantos outros, né, irmão Jéssica? Que está vivendo também essa situação, crendo que Deus é Deus de milagre também na vida deles. Em nome de Jesus. E nós ficamos felizes, né, pela ação de Deus na vida do irmão Jéssica. E eu sei que Deus, ele tem cuidado de nós de uma forma especial, né, pastor? Coloca a mão no teu coração. Vamos ouvir agora a palavra de Deus. Pai, é no nome de Jesus Cristo, Filho, que eu lhe apresento o teu servo, pastor Mauro, que estará ministrando a tua palavra, Senhor Deus, do teu coração aos nossos. Senhor Deus, aqui estamos prontos para receber essa semente. Essa semente que será lançada, que é a tua palavra, que ela possa produzir em nós, Senhor Deus, frutos a 30, a 60 e a 100. E que nós possamos, além de ouvir esta palavra, colocá-la em prática, para que possamos vencer todo e qualquer obstáculo, em um nome de Jesus. Palmas que louva o Senhor, em nome de Jesus.
3: Povo de Deus, boa noite, a paz do Senhor. Amém, igreja. Glória a Deus, louvado e engrandecido é o Senhor. Mais uma vez, nós estamos na presença de Deus, nesse culto maravilhoso. Ele nos dá essa oportunidade de glorificar e exaltar a Ele. É muito bom, não é? Saber que nós temos um Deus que nós podemos confiar. Confia em Deus, meu irmão. Confia no Senhor, acredita nele. Não desista de buscar aquilo que Ele prometeu sobre a tua vida. Não deixe ninguém frustrar os sonhos que você tem sonhado e que Deus quer realizar sobre a tua vida. Amém? Eu gostaria de compartilhar uma palavra com os irmãos nessa noite. Eu gostaria que você ficasse ligado, deixasse o Espírito Santo de Deus mais uma vez falar o teu coração, deixar Deus falar sobre a tua vida. O tema da noite é a mesma história com final diferente. A mesma história com final diferente. Se coloca de pé. Abra, por favor, em 1 Samuel. 1 Samuel. Aleluia. 1 Samuel 7. Quero compartilhar com vocês nessa noite. Aleluias. Deus é muito bom. Glória a Deus. 1 Samuel 7. Um em diante. Aleluia. A mesma história com final diferente. Está assim escrito na Bíblia Sagrada: Então vieram os homens de Criate Jearim e levaram a arca do Senhor e a trouxeram à casa de Abinadab, no outeiro, e consagraram a Eleazar, seu filho, para que guardasse a arca do Senhor. E sucedeu que desde aquele dia a arca ficou em Criate Jearim. E tantos dias se passaram que chegaram até 20 anos e lamentava toda a casa de Israel após o Senhor. Amém? Pode se sentar. Aleluias. Daqui a pouco nós vamos para mais alguns versículos. Eu quero que você entenda nesta noite. Nós vamos falar de duas histórias, mas com final diferente. A história é a mesma. Mas pastor, a história é a mesma, mas com final diferente. A palavra de Deus diz que o povo levara a arca de Deus para a casa de um certo homem, a arca da aliança, a arca da promessa, a arca da presença de Deus. Essa arca que Deus, quando tirou aquele povo do Egito, no Monte Sinai, disse a Moisés de que forma que deveria ser feito, o que deveria colocar ali dentro da arca, e assim foi feito por ele. E essa arca simbolizava a presença de Deus, vai entender. Essa arca, ela simbolizava a presença de Deus. A Bíblia diz que toda vez que o povo precisava de lutar, a arca ia à frente, o povo vencia as guerras, as lutas com a arca. Tão forte que era a presença de Deus. Mas a Bíblia diz também que certa vez a arca no tabernáculo, a arca, ela foi roubada. Ela foi roubada, foi levada do povo de Deus. Ela estava no tabernáculo, Eli que estava ali, tomava conta da arca, e os seus dois filhos, homens maus, que não gostavam de estar na presença de Deus, leva aquela arca para a luta contra os filisteus, e os filisteus pegam a arca, vai entendendo onde nós queremos chegar nessa noite. Leva a arca, maestro. A arca então não estava mais com o povo de Deus. Só que os filisteus levaram a arca, e muitas coisas ruins aconteceram com eles. Não vamos entrar, mas depois vocês leem em casa. Os deuses deles foram decapitados. Muitas coisas ruins aconteceram, e aquele povo diz: olha, algo está acontecendo conosco desde quando pegamos essa arca. Nós temos que devolver essa arca. E assim foi feito. Eles colocaram oferta, devolveram a arca, e a Bíblia diz que a arca chega na casa de um certo homem. Volta aqui, olha só. Então vieram os homens de Criate Jearim e levaram a arca do Senhor e a trouxeram à casa de Abinadab. Levaram, colocaram a arca lá e ela ficou lá. Arca do Senhor, presença de Deus, para mudar a história daquele homem, para mudar a vida daquele homem, para mudar a vida da família daquele homem, pastor. A arca de Deus. Imagina só a presença de Deus dentro da tua casa, meu irmão. Imagina você recebendo a arca, pastor, lá dentro da sua casa. Que maravilha! A arca dentro da sua casa, meu irmão. Que bênção de Deus. Esse homem teve a oportunidade. Só que a Bíblia diz que os anos passaram e nada aconteceu na vida dele. Nada aconteceu. A história continuou a mesma. O homem continuou o mesmo. Já que Rodrigo, o homem continuou o mesmo, mas a arca lá, nada aconteceu. Ele simplesmente estava guardando a arca. Vai entendendo nessa noite. Às vezes a oportunidade Deus nos dá, meu irmão. Às vezes Deus nos dá essa oportunidade de algo na nossa casa. Aquele homem com seus filhos, talvez via aquela arca todos os dias, olhava para a arca e ali estava, empoeirada. Já viu aquele móvel que fica empoeirado? Tem gente que não dá passadinha de pano no móvel, fica lá sujo. Tem gente que tem Bíblia lá em casas, né? Em casa não, a minha não. Tem gente que tem Bíblia que fica lá, a Bíblia fica lá. Quando vem para a igreja, dá um tapinha ainda para tirar a poeira. Dá um tapinha de leve para tirar a poeira. Abinadab estava assim, a presença de Deus lá. Às vezes ele dava um tapinha ainda para tirar a poeirinha de leve. Deus querendo trabalhar na vida dele, Deus querendo operar na família dele. Ele com essa oportunidade de ser abençoado, ele com essa oportunidade de receber de Deus. Como nós às vezes temos essa oportunidade também de receber de Deus. Deus, ele quer habitar dentro do nosso lar. A presença de Deus, ela quer ser real dentro do nosso lar, na nossa vida. Só que às vezes a gente tem deixado demais a presença de Deus. A gente não preocupa, não. Olha, e a gente tem banalizado demais a presença de Deus. Vai entendendo nessa noite, o negócio é sério. Banalizado demais. Eles banalizaram porque estava lá. Nada aconteceu, o tempo passou. A Bíblia diz que aquele povo do Senhor estava padecendo.

tudo de errado, Saul fazia e a arca lá. O tempo passava e o povo queria um novo rei, um homem de Deus que buscasse ao Senhor. Dali então surge um homem chamado Davi. Saul já era rejeitado por Deus. Levanta Saul e Davi então. E Davi observa que faltava algo para aquele povo. Faltava a presença de Deus. Aquele povo estava padecendo porque não tinham a presença de Deus. A arca, ela simbolizava a presença de Deus. Não foi à toa que Deus disse para Moisés para construir, porque ele iria junto com eles, meu irmão. Deus estava ali, e o povo padecia, sofria. Davi então se levanta como rei, e a primeira coisa que ele quer saber: onde estava a arca da aliança? Onde estava a presença de Deus? Então ele procura saber e vai atrás da arca da promessa, da presença de Deus. Segundo Reis, aleluias. Digo, segundo Samuel, nós estamos em Samuel ainda. Segundo Samuel, aleluias. Olha só, aleluias. Deus é maravilhoso, irmão. Deus é maravilhoso. Deus é bom demais. 6. Segundo Samuel 6. Aleluia. Louvado e engrandecido é o Senhor. Vou começar aqui no 6:1. Vai entendendo. E tornou Davi a juntar todos os escolhidos de Israel em números de 30 mil. Segundo Samuel 6, 1 em diante. E tornou Davi a juntar todos os escolhidos de Israel em número de 30 mil. E levantando-se Davi, partiu com todo o povo que tinha consigo de Baale de Judá, para que levarem dali para cima a arca de Deus, sobre o qual se invoca o nome do Senhor dos Exércitos, que se assenta entre os querubins, e puseram a arca de Deus em um carro novo. E levaram da casa de Abinadab, já não estava mais, que está em Gibeá. E Uzá e Aiô, filhos de Abinadab, guiavam um carro novo. E levando-o da casa de Abinadab, que está em Gedeá, a arca de Deus, Aiô ia diante da arca. E Davi e toda a casa de Israel alegraram-se perante o Senhor com toda a sorte de instrumentos de pauta, de faia, como harpas, saltérios e tamborins, com pandeiros, com címbalos. E chegando à eira de Nacon, estendeu. Vai entender agora. 6. E chegando à eira de Nacon, estendeu Uzá a mão à arca de Deus e segurou, porque os bois a deixaram pender. Então a ira do Senhor acendeu contra Urá, e Deus o feriu ali por essa imprudência, e morreu junto à arca de Deus. Eu quero que você entenda o seguinte: a arca estava na casa de Abinadab. Davi levanta e diz: olha, precisa da presença de Deus. Vai lá com o povo dele, pega a arca, carro novo, coloca a arca no carro e vai levar de volta a arca para o povo de Deus. Só que diz que no meio do caminho o boi, ele tropeça, e a arca, vai entendendo, a arca ia cair. E Uzá, filho de Abinadab, onde a arca estava por anos, e nada ele fez. A arca estava ali por anos na casa dele, nada ele fez, nada aconteceu.
Uzá então vai levar a mão na arca. Quando Deus disse para Moisés, ele levanta, ele escolhe as pessoas que poderiam carregar a arca. Nem tocar na arca o povo podia, da tribo de Levi, os levitas, nem tocar a arca. Eles tinham que carregar, tinha umas argolas, um cabo no meio, e ele segurava pelo cabo, segurando e levando a arca. Ele não podia tocar, porque era a presença de Deus. Aleluias, na presença de Deus eu não posso tocar, eu posso sentir, meu irmão. A presença de Deus eu não toco, eu sinto ela sobre a minha vida. Vai entendendo nessa noite. Eu tenho que sentir, eu não posso tocar na presença de Deus. Aleluia. A Bíblia diz que então Uzá, achando que era o tal que podia tocar, na hora que ele toca na arca, ele morre. Deus, ele é poderoso. Eu não posso, meu irmão, de maneira nenhuma, achar que eu sou maior do que Deus. Uzá, ele quis mostrar talvez para aquelas pessoas: a arca vai vir, eu vou segurar, não vou deixar a arca cair, e vou sentir o tal. Aleluias, Deus não deixa.

que tem toda a glória, Deus é que tem todo o poder, tudo pertence a Ele. Uzá talvez quis mostrar para aqueles, ah, eu vou segurar a arca, eu vou tocar na arca e nada vai acontecer. A presença de Deus eu tenho que sentir, eu tenho que sentir a presença de Deus, aleluia. Moisés, quando ele quis ver Deus, aleluia, entenda nessa noite. Deus diz, eu vou passar, mas olha, toma cuidado com a glória de Deus, a presença de Deus. Uzá morre, aleluia, a arca. Então, e agora fazer o que com a arca? O que nós vamos fazer com a arca agora? O que nós vamos, já estava levando a arca. Vai no 10, 6, 10. Vai entendendo o que Deus quer sobre a tua vida. Fazer o que com a arca? E não quis Davi retirar para si a arca do Senhor para a cidade de Davi, mas Davi a fez levar à casa de Obed-Edom, o geteu. Aleluia. A arca estava na casa de Abinadab. Davi estava levando. Ah, Deus é maravilhoso. Algo acontece, Uzá tenta colocar, morre, e Davi diz, o que eu vou fazer então? Tinha uma casa, irmão, próximo ali, aleluia. Olha como é que Deus é maravilhoso. Deus quer entrar na tua casa nessa noite. Deus quer que a presença dele esteja sobre a tua vida nesta noite. Vai entendendo aí, Abinadab teve a oportunidade, rejeitou a oportunidade. Não rejeita a oportunidade de Deus sobre a tua vida nesta noite. Não rejeita a oportunidade que Deus está te dando nesta noite. Aleluia. Então ele não leva a arca e leva para casa de Obed-Edom, o geteu. Aleluia. Mais de 20 anos. Alguns dizem 20, outros dizem até 70, devido ao reinado de Saul. Eu não vou entrar em esses detalhes aqui, não, cronológico, não, meu irmão. Eu sei que ficou muitos anos na casa de Abinadab, nada aconteceu. 11. Aleluia. E ficou a arca do Senhor na casa de Obed-Edom. Hoje deu quanto tempo? 3 meses. Aleluia. 3 meses, 90 dias. Um ficou mais de anos e nada aconteceu. Aleluia. Quando nós damos a oportunidade de Deus operar sobre a nossa vida, Ele trabalha, meu irmão.

Deus estava lá e eles não deram a oportunidade. A Bíblia diz que o Obed-Edom, a arca fica 3 meses, e abençoou o Senhor a Obed-Edom e toda a sua casa. Aleluia. Olha a diferença. Eu disse que a história é a mesma, mas com final diferente. A arca fica na casa de um, fica na casa do outro. Como eu trato a presença de Deus sobre

aleluia, aquele outro morreu, aleluia. Entenda a diferença nessa noite, entenda a diferença da presença de Deus. Deus, eu sei que Ele está na tua casa, eu sei que Ele está lá, porque Deus está em todo lugar, em todo lugar Deus está, aleluia. Eu quero saber se a presença dEle está, se a presença dEle está. Deus está, meu irmão, todo lugar que eu for agora, Deus vai estar, porque tudo foi criado por Ele, Ele está vendo lá de cima. Mas a diferença é a presença dEle está, aleluia, porque a Bíblia diz que Deus não habita